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2: Es la hora 19, 8 minutos.
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4: E aí, Jorginho? É mais uma do Kevinho. Você acredita? Você acredita? Essa